0: Foi bem, você.
1: Não tem uma lista, mexe.
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